0: Dani, fez tempo bem que ele ficou.
1: Царство Небесное, Царство Небесное.